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0: E amanhã tem jogo? Tem. Semana toda sem jogo. Então tem programa semana inteira, meu filho. Tome brega no seu rádio, viu? É, tome brega. São 22 horas e mais 22 minutos. Aí, milha boa, 22. Abraço a você que ligou o rádio agora. Alô, meu amigo Lurival Tavares em Itaitingo. Meu abraço, meu irmão. E a nossa turma, o Jota Costa, o Maturi, o Júlio César e tanta gente boa. São Luís do Curu, meu amigo Chico Abreu. Chico Abreu, abraço, boa noite. A Imaculado, Padre Luiz. E o Luzardo, grande Luzardo. Lembrando a cantoria, viu, do Café Java, quinta-feira tem noite cultural com as violas de Jefferson Souza e esqueci o resto aqui, mas eu tenho ali já. A cantoria lá no Café Java da secretaria, não, da como é, rapaz? Do Instituto Cearense, Academia Cearense de Letras, de Imprensa e Comunicação. Não, comunicação não. É, Academia Cearense de Letras. Pronto. Falei, tá falado. E agora é o povo pedindo música. Alô, Neide, boa noite, Neide.
1: Boa noite, Silvina, aqui é a Neide. Silvina, toca pra mim hoje, é conselho de amigo, tá? Já vi você cantando. Quero ver você e ele hoje, tá?
0: Tá, é valendo.
1: Eu trouxe aqui pra Cusco, na tua vida. Toda turma aqui do Sítio Mato, São José.
0: Valeu. Valeu.
1: Um outro filme pra você, tá? Um abraço.
0: Só valeu, tá. Neide. Mais um.
2: Boa noite, Silvino Neves, Chota de Touros, Rio Grande do Norte, esquina do Brasil. Queria ouvir com você mesmo o Boato Azul, oferecer a todo o povo de Touros. Boa noite, bom trabalho, que Deus abençoe a todos nós.
0: Mais um? Cabe, né? Bora! Oi!
3: Clube do Brega com Silvino Neves, aqui é Marreza, aqui é Maria Roberto, da Coab, Macau, Rio Grande do Norte. É que você coloque a música hoje, Nelson Gonçalves, a deusa da minha rua, oferecendo a todo o pessoal da Coab, de Macau e a todos que pagam a Rádio Vizimar.

0: FM. Uma boa noite, um bom programa, Silvio Neves.
1: Obrigado, Martelo. Ô, Marreta. É. Adeus, a da minha rua.
2: Boa noite, Silvinho Neves. Boa aqui noite. É o André José, do Potira. Meu amigo, meu querido, hoje eu queria escutar Silvinho Calado, tá bom?
1: Tá.
2: O nome da música é Silvinho Calado, viu?
1: Certo.
2: É, calado! Muito bonita essa música do Silvinho, viu?
1: Bora ver.
2: Calado.
1: Tá certo.
2: Meu filho, fica na paz de Deus. Bom programa pra você. Deus abençoe a sua família calado. Grandemente, tá bom?
1: Tem o quê?
2: Receba um abraço bem forte do Espírito Santo de Deus.
1: Amém.
2: E do nosso Padinho Padre Cícero.
1: Recebo.
2: Que os anjos façam acampamento na frente da sua casa.
1: Ô, coisa boa.
2: E livre você de todo mal, tá bom?
1: Amém, amém, amém.
2: Fica na paz de Deus.
1: Recebo.
2: Deus lhe abençoe, tá bom?
1: Tá bom.
2: Um abraço.
1: Outro pra você também. Encontrou, não? Não? E de Silvinho, o que é que tu encontrou aí? Silvinho, amor ingrato, amor fingido. O que é que tem disso aí? Opa! Alô?
3: Muitas emissoras tentam imitar, mas aí. Só a Verdinha tem o melhor programa de brega do Brasil, com
1: eu
3: esse
1: falei.
3: Programa maravilhoso,
1: eu
3: Clube
1: falei.
3: Do Brega da Verdinha.
1: Ah.
3: Silvino Manuel de São Paulo. Silvino, hoje eu quero pedir José Augusto, o velho lá, o Aliança Jogada. Muito obrigado, tenha uma boa noite.
1: Boa noite. Bora lá agora? Diga. Conselho de amigo, Jorge Lá e Silvino Neves. Adeus, a da minha rua, Nelson Gonçalves. Amor ingrato, Silvinho. Ana Paula Brígida, viver bregamente.

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0: Ai, vamos que vamos, vamos que vamos. Convidando toda a galera aí do Olavo Bilac, próximo sábado estarei na quadra aí da reitoria da São Judas Tadeu para o lançamento dos festejos da festa de São Judas Tadeu. Padre Josileu convidando toda a turma atrás do Conselho Paroquial, sábado a partir de 7 da noite aí na quadra. É sim, vamos já fazer, repetir aqui, é por saber a data, o horário direitinho. Pega aqui. Aqui, cadê? Eita, já tá aqui. Boa noite, Nacélio.
1: Olá, boa noite, meu amigo Silvinho Neves. Eu sou o Nacélio Guilherme, aqui de Juazeiro, aqui do bairro Tiradentes, terra do nosso padinho.
0: É.
1: Quero ouvir aí a música de Altemar Dutra e Voltarei, para oferecer a todo o pessoal aqui da região do Cariri, escutando seu programa, e a todos os ouvintes do Brasil inteiro.
0: Ok.
1: Meu amigo Silvinho Neves, saúde e paz, e até amanhã, meu amigo.
0: Se Deus quiser, com Deus na frente, paz na guia. Aqui, olha aí.
2: Boa noite, Silvinho Neves. José Maria falando de Santa Maria da Boa Vista. Hoje eu gostaria de ouvir com Roberto Carlos, Luz Divina. Oferecer a todos aqui, oferecer a você, a seus ouvintes, e a quem gostar da música. Uma boa noite e até amanhã, se Deus quiser. Tô lhe ouvindo pela parabólica.
0: Tá certo, cara bom. Bora! Aliança Jogada, José Augusto. E Voltarei, Altemar Dutra. Luz Divina, Roberto Carlos. Rosito de Paulo. Amor Primeiro.
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0: Olha aí, já são 22 horas e mais 23 já, 22 nada, 23 e 6 já. Eita, que o tempo tá correndo e nós estamos aqui no batente, graças a Deus. Feliz da vida por saber que estamos atingindo milhões e milhões de pessoas na hora dessa. Só curtindo música. O WhatsApp é 8887306, você manda sua mensagem e a gente deve vir com o maior prazer. Diz aí, olha aqui, bora ver. Boa noite.
1: Boa noite, meu amigo Silvinho Neves, Antônio Luiz do Mudubim, ouvinte cadeira cativa do seu programa. Desejar aí a todos os ouvintes da Verdinha uma boa noite.
0: Boa noite.
1: Silvinho, quero ouvir hoje a música do Carlos André, Não Fale Mal de Mim.
0: Sim.
1: Música muito bonita, viu?
0: Uhum.
1: Ofereça aí essa música a todos os meus companheiros que trabalham à noite, porteiro e vigilante. Boa noite, poeta, e até amanhã, Deus quiser.
0: Se Deus quiser, se Deus quiser. Tem mais gente aqui querendo falar com a gente. Boa noite.
2: Fala, Silvino Neves. Boa noite.
0: Negócio do chão,
2: aqui eu falei o Arcanjo da Moderna.
0: É, Arcanjo.
2: Hoje eu vi Catuaba com amendoim. Conselho ao filho adulto. Ofereça meu patrão Jorge Lã. Meu patrão Jorge Lã. Você.
0: Certo.
2: E o termômetro registra 29 graus centígrados. Tá um calor, tá calor. Tem que ligar o ventilador.
0: Certo.
2: Ok? Nunca fui doido, tem base.
3: Boa noite, Severino Neves. Aqui quem fala é Raimundo dos Botões, daqui de Poço Verde, Sergipe. Passa aí a minha música aí. Eu tenho duas músicas que eu fiz. Eu não sou cantor, fiz ter uma lembrança. Tinha 48 anos que eu tinha ela na cabeça e gravei. Ela desse mesmo estilo dessa que você gosta, duas músicas brega. Veja aí, se for possível.
0: Mas tá no onde? YouTube, tá onde?
3: Dá uma pesquisinha aí, pesquisa.
0: Tá no YouTube.
3: Dê uma olhadinha e veja aí, você vê. Se for possível, passei ela, eu agradeço.
0: Aí, cantor. Você
3: vê. Elas são duas músicas
0: tá
3: brega.
0: Tá no YouTube, ó.
3: Mas é boa, viu? Passa aí pra ver.
0: Tá bom, vou
3: sou
0: procurar.
3: Sou fã do programa, só durmo 12 horas toda noite. Escutando seu programa, só tá. Tem música boa.
0: Tá bom,
3: veja aí, não. Você faça aí, faça a minha música, eu fiz, da minha autoria.
0: Tô procurando, viu? Bora ver aqui, alô, boa noite.
4: Oi. Silvinho Neves, estou ouvindo seu programa, bota essa música. Tô sem sorte no amor, não há anjo, namorada. Filho de Samané, água branca, chave dos corações. Boa noite, Marcos, Sidney, valeu, Capim. Quem fala, velho, boca da Tavares, na Paraíba.

0: E esse povo aí perto de você, lhe atrapalhando. É, tô me encontrando não, tá difícil hoje. Alô, boa noite.
1: Eu vim, não estou ouvindo seu programa de Samu. Eu tô sem sorte no amor, não há anjo namorado.
0: Não. O que eu penso aqui. Aqui. Alô?
2: Boa noite, meu amigo Silvino Neves e nossos amigos aí, ouvintes desta rádio maravilhosa. 92.5, não mexo nem pra lá e nem pra cá. Eu amo essa rádio. Com você nesse programa aí, Hora do Brega aí, que é mesmo
0: obrigado,
2: boa.
0: Obrigado.
2: E manda um alô aí pra todos os amigos aí do bairro de União, da Lagoa do Opai, aqui quem fala é o Abreu. E manda aquela música aí pra todos os amigos aí que estão na escuta aí.
0: Qual?
2: A Salete, Gordinho, Francisco e todos aqui do bairro Vila União e
0: Bela Lagoa
2: do Apaia. Manda aí Josilã e você cantando.
0: Já foi.
2: Certo? E volta a palavra. Silvino Neves e Josilã cantando
0: tá
2: essa música maravilhosa.
0: Obrigado, falou, meu irmão. A Silvino Neves, aqui é o Walter de Messejana. Mande um abraço para os filhos do Zezé da Saga. Ah, rapaz. É o Lua Cheia, que é o Edmilson e Ivone. O Lua Cheia está em Juazeiro, na casa da Ivone. Manda a música Sendo Assim com Genival Santos para eles. Rapaz, chama Edmilson de Lua Cheia não, isso acaba bom, meu amigo de infância. Só porque ele tinha um rosto assim meio grande, um rosto arredondado, né? Parecendo um mamão. Ô! Oh, que é? Ele tá rindo de quê? Hein? É, cara. Sim? Só? Fala. Pronto. Aqui, misturou foi tudo aqui. Agora vai. Boa noite, Vini. Se possível, toca a música Casa do Sol Nascendo com Agnaldo Timóteo. É o Rafael em Mossoró, Rio Grande do Norte. Pronto, agora fechou. A casa dos meus sonhos. Bora? Não fale mal de mim, Carlos André. Sendo assim, Genival Santos. Na Casa do Sol Nascente, Agnaldo Timóteo e Chico Cassiano, eu nunca pensei.

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1: Daniela Delavor.
2: Olha só, academias de Fortaleza e da região metropolitana têm até outubro para se adequar às novas exigências do DECOM e do Ministério Público do Ceará. A partir de agora, a matrícula de novos alunos precisa incluir um atestado médico, avaliação prévia, acompanhamento por profissionais habilitados e protocolos definidos para emergências. Essa medida voltou ao centro do debate depois do registro de 8 mortes em academias da Grande Fortaleza entre julho de 2025 e setembro agora de 2026. 18 academias foram notificadas pelo DECOM em abril. Mas uma dúvida jurídica permanece. O atestado médico, ele tira a responsabilidade da academia se algo acontecer durante o treino, por exemplo? Vamos conversar sobre esse assunto com Raul Canal, ele que é presidente da Sociedade Brasileira de Direito Médico e Bioética. Raul, seja muito bem-vindo e muito obrigada pela sua participação.
3: Bom dia, Daniela. Bom dia, amigos de Fortaleza. Uma alegria, um prazer estar com vocês. Muito grato pelo convite, Daniela.
2: O prazer é nosso para esclarecer um assunto tão importante, Raul. Inclusive, como é que se dá essa responsabilidade de possíveis ocorrências, né, dentro das academias?
3: Veja bem, Daniela, o simples atestado de saúde de que o aluno matriculado naquele momento está em condições, está apto para exercer atividade física, para ter esforço físico, não isenta a academia de responsabilidade, não transfere a responsabilidade para o médico. A não ser que esse aluno eventualmente já apresentasse alguma predisposição comprometedora no momento da consulta, no momento do exame, e o médico não identificou, não diagnosticou e concedeu o atestado de capacidade física. Nesse caso, houve algum acidente cardíaco com o aluno durante o exercício e constata-se que ele tinha uma predisposição antiga e o médico não identificou, isso pode sim responsabilizar o médico. Entretanto, não afasta a responsabilidade da academia, não transfere a responsabilidade. Os protocolos de segurança, os protocolos de cuidado com o aluno, os protocolos de observância com a capacidade máxima de esforço que o aluno pode enfrentar, isso cabe ao profissional educador físico. A responsabilidade continua sendo dele.
2: Agora, Raul, além do atestado, né, que outras medidas ajudariam, então, nesse sentido?
3: Olha, eu até, Daniel, uma crítica, esses atestados, eu até entendo que eles são muito vagos e muito superficiais, né? Para você me dar um atestado de capacidade física, que o aluno pudesse exercer esses exercícios, você teria que fazer exames mais acurados, exames complementares, né? Uma simples consulta, um exame físico, você não vai identificar uma insuficiência ventricular, um enrijecimento de carótidas, de aorta, uma insuficiência mitral ou aórtica, alguma predisposição para um infarto, para um AVC, que um esforço um pouco maior do que o normal pode startar, pode desencadear. Então, eu entendo que deveria ser muito mais rígido isso. Pelo menos um teste de esforço físico com um cardiologista, ele deveria fazer um mapa, um Holter, para identificar eventuais arritmias ao longo do dia. Porque aquele atestado vai identificar as condições que o aluno ou paciente apresentou durante o exame. Não vai identificar eventuais predisposições para problemas cardíacos ou para problemas vasculares.
2: A gente sabe que eles têm, assim, eles têm até outubro, né, para se organizar. Agora,
3: agora em outubro.
2: Isso. Agora a questão de ter o desfibrilador, ter os profissionais. As academias, elas vão ter um custo maior, né, para isso. Então,
3: exatamente.
2: Como é que fica também esse lado das academias de ter esse custo a mais? Estão se preparando para isso? Como é que o senhor acha?
3: Aí, Daniela, é questão de planilha de custo, mas cada academia, cada empresário vai ter que se organizar e embutir isso, né? Vai ter que fazer um treinamento com seus instrutores físicos, né? Com seus educadores físicos, e é o mínimo, o educador físico tem que estar preparado para fazer uma massagem cardiorrespiratória, para fazer uma ventilação artificial, para fazer um processo de ressuscitação, porque às vezes essas medidas nos primeiros minutos No caso de um AVC, por exemplo, os primeiros 7 minutos definem se haverá, se haverá sequelas neurológicas, se haverá até a sobrevivência do paciente. Então, esse período em que você acionou o SAMU, acionou a ambulância, alguém dentro da academia, algum instrutor, algum preparador físico, tem que estar capacitado

0: para fazer essas manobras de ressuscitação. Isso, para mim, é uma coisa essencial, nem precisaria o Ministério Público intervir, já seria obrigação da academia ter isso. Então, haverá um custo adicional? Com certeza haverá. A academia vai ter que se organizar, fazer uma planilha, quem sabe as academias se associarem entre si e ter um serviço de emergência, um serviço de ambulância para fazer o traslado de alguém, não esperar pelo SAMU, ter uma coisa mais eficiente. Talvez organicamente, por associação, por sindicato, as academias podem se organizar para baratear esses custos, mas certamente a planilha, a última linha lá do lucro final vai diminuir com certeza, ou vai aumentar o preço da mensalidade para os alunos. Custo haverá com certeza.
1: Perfeito. Olha, eu queria agradecer a sua disponibilidade. Conversamos com Raul Canal, presidente da Sociedade Brasileira de Direito Médico e Bioética. Muito obrigada, Raul.
0: Obrigado, Danilo. Um forte abraço.
1: Um abraço.
2: Sávio Manfredini.
3: Falando agora, minha gente, a respeito da Semana Nacional do Trânsito. A gente está aí acompanhando. E durante esse período, o Departamento Municipal de Trânsito de Juazeiro do Norte, o Demutran, vai realizar diversas ações em escolas do município. Este ano, o tema da campanha foi mantido em relação a 2025, que é Desacelere, seu bem maior é a vida. E a gente conversa então sobre esse assunto com o Cleiton Fernandes. Ele que é educador de trânsito e vai trazer essas informações para a gente a partir de agora por telefone. Oi, Cleiton, seja bem-vindo.
4: Prazer é todo meu.
3: Cleiton, qual o objetivo então, né, dessas ações que vocês estão realizando aí durante essa semana?
4: As ações, no caso, começou agora do dia 28, né? Ou do dia 18 até o dia 25. As ações, na verdade, é não só atingir a zona urbana, mas também a zona rural. Conscientizar desde o infantil até o ensino médio, palestra, empresa, e mostrar que o trânsito ele não é um jogo que você pode reiniciar a qualquer momento. É algo que deve ser levado a sério, porque o trânsito não brinca. E cada vez mais você tem um trânsito cada vez mais ocupado com veículos novos, como o veículo autopropelo, veículo elétrico, e daqueles que já estão na via.
3: E aí, Cleiton, acaba sendo realmente algo importante, né? Especialmente porque a gente sabe que, infelizmente, né, no interior do estado existe essa cultura de um maior relaxamento no respeito aí às regras de trânsito, né? Especialmente muitas pessoas acabam não utilizando o cinto de segurança, né, por entender que estão em uma cidade onde o trânsito é mais tranquilo, então não é necessário. Também o descaso em relação ao uso de capacetes por parte de motociclistas. Então é importante, né, que haja esse tipo de conscientização para justamente trabalhar isso, né, nas pessoas, né, o respeito, especialmente às regras de trânsito, e assim tornar esse trânsito mais seguro, né?
4: Exatamente. Aqui no Juazeiro, desculpa aqui, é um pouco de palestra. E aqui em Juazeiro, não é só uma semana, né? A gente tem de janeiro a dezembro.
3: Sim.
4: Então, não é falar em trânsito somente em uma semana específica. E sim tratar isso como fosse para a escola, onde não tem férias. Porque o trânsito, ele não brinca, ele está ali no caso, e qualquer falta de atenção ou leva um atropelamento, um sinistro seguido de morte. Então é algo que deve ser trabalhado paulatinamente, todo dia. E prestar atenção no que é feito. Então, quando você tira a habilitação, você tem um dever de saber as regras. O não fazer a regra, que é a inobservância, ela gera, na casa, uma conduta do agente que é a infração de trânsito. E eu sempre falo nas escolas, na palestra, a infração é como se fosse o juiz trazendo a pessoa para dentro da regra. Onde o sinal vermelho deve ser respeitado, onde um simples capacete, que é o único equipamento de uso obrigatório, que eu chamo simples, porque é a única coisa que é obrigada. Já no carro, além do cinto, tem mais coisa que deve ser observada. E como você disse, no interior sempre tem essa dificuldade, mas está mudando. Mas essa mudança acontece quando cada um faz o seu.
3: Cleiton, vocês estão focando, né, as ações nesse período, especialmente nas escolas, justamente para trabalhar nessa essa conscientização da população, ainda nesse período, né, de formação das pessoas, ou seja, nos jovens, para que quando eles se tornem adultos, né, haja essa conscientização maior. Também é esse o objetivo dessa semana?
4: Sim, sim, sim.

0: Sim, onde é o Programa Nacional de Educação, ela tem até uma visão já voltada onde a educação trans tem que começar do ensino infantil. E isso vem durante todas as etapas do ensino. E a nossa, o nosso papel de fato, pronto, você está falando comigo, eu estou aqui no sítio São Gonçalo. Não é só falar na urbana, na zona urbana, mas também tratar na zona rural. Que é a zona rural onde tem mais colisão, mais sinistro, e o pessoal anda, no caso, sem capacete. E essa conscientização é transformar as crianças como fiscais dos pais. Muitas das vezes o pai quer deixar a criança na escola, bota no tanque, vai sem capacete, vai com três pessoas em uma moto. Então a gente passa a conscientizar e a criança passa a corrigir o pai. E para o pai ser corrigido pelo filho, é totalmente pesado.
1: Sim, acaba
0: Você
1: tendo, né, um
0: tá me
1: peso maior, de
0: corrigindo,
1: fato.
0: é? Exato.
1: E vocês seguem então com essas atividades até o próximo dia 25, é isso?
0: Sim. Até o dia 25, o setor da educação já está bem preenchido com todas as ações. Mas sempre transborda, né? Sempre vai para o próximo mês.
1: Então tá aí, minha gente. Você que é de Juazeiro do Norte, da região, acompanha então essas ações importantes aí relacionadas à Semana do Trânsito. A gente conversou aqui com Cleiton Fernandes, educador de trânsito, trouxe pra gente aí os detalhes a respeito dessas ações que estão sendo realizadas aí em Juazeiro do Norte e também na zona rural. Obrigado, Cleiton, pela sua participação, tá? Um abraço, até uma próxima
0: Obrigado, um
1: oportunidade.
0: abraço. Tchau, tchau.
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1: Participar de competições esportivas exaustivas, como por exemplo a meia maratona, até mesmo a maratona, né? É um desafio que exige uma preparação e coloca o corpo diante de uma demanda física elevada. Nas horas e nos dias seguintes aí à prova, é comum, né, que os corredores sintam algum tipo de dor muscular, cansaço, até mesmo rigidez, especialmente aí nas pernas. Mas nem todo desconforto deve ser interpretado aí da mesma forma. E por isso é importante você saber diferenciar uma resposta esperada do organismo de sinais, né, que podem indicar, por exemplo, uma lesão. E aí por isso que você tem que ficar atento, tem que saber diferenciar, né, o que pode ser ali o resultado do seu esforço lá na prova ou uma lesão de fato, né? E é por isso a necessidade aí de uma recuperação adequada. E a gente está recebendo aqui no nosso estúdio Dr. Jonatas Brito, médico ortopedista, que vai nos esclarecer alguns pontos e também trazer dicas aí para você que está acompanhando a nossa programação. Dr. Jonatas, seja bem-vindo. Sempre uma alegria conversar com você, tudo bem?
3: Todo mundo quer correr, todo mundo pode correr.
1: A mania tá aí.
3: Mas nem todo mundo deve correr, né? Então a gente tem que se preparar para a corrida e saber o que é alterado ou não depois de uma corrida.
1: Dr. Jonatas, vamos lá, começar falando sobre essa questão da dor. Porque muitas vezes a pessoa pode confundir justamente essa dor, que se trata de um desconforto, para uma lesão de fato, né? Especialmente quem está aí, seja aquela pessoa que está começando, ou aquela pessoa que já é atleta há algum tempo, que já é experiente, né, em competições ainda que pequenas, né? Antes de a gente falar de uma meia maratona, né, que já é uma competição muito maior. O que a pessoa deve observar para entender que de fato ali aquelas dores são normais do esforço físico que ela fez, ainda que, né, um esforço mais exaustivo de uma lesão, por exemplo?
3: Sim, o principal é ver se a dor está desproporcional ao esforço que ela fez. Um paciente que começa o esforço físico no momento e sente alguma dor muscular, é esperado. Já aquele maratonista que já faz a meia maratona, ele já sente menos dor muscular. Agora, dores dentro das articulações acompanhada de inchaço ou travamento, nunca é normal.
1: Então vamos lá, começar, por exemplo, é comum que os atletas eles sintam muitas dores nos músculos, né, especialmente. Então se essa dor seguir por mais de um dia, dois dias, já é um sinal de ter alguma coisa errada? Assim, seria um indicativo?
3: As dores musculares, elas são provenientes do depósito de ácido lático, que é normal depois de um esforço físico. As fibras musculares, elas quebram e aí forma o acúmulo de ácido lático, dá aquela dor de peso depois de um esforço físico que fica ali um, dois dias, é realmente decorrente do ácido lático, né? Quanto mais tempo, ela é proporcional ao esforço físico da pessoa. Se ela fez um esforço físico muito intenso ou se ela não tem preparo, realmente ela vai sentir por mais tempo. Por exemplo, o maratonista, ele vai sentir um dia ali no máximo depois ele já não vai sentir. Uma pessoa que é sedentário, passou 10, 20 anos sem atividade física e ela começou academia hoje, ela pode passar uns 3, 4 dias.

0: dias dolorido, que é importante também ela não ficar parada depois desse tempo, porque senão ela vai sentir mais dor e mais atrofia muscular e aí perdeu tudo que foi o fortalecimento.
1: Talvez por isso, né, seja tão importante você começar aquele trabalho de forma gradual, porque muitas vezes, e eu já inclusive falo, porque já aconteceu comigo, doutor Jonatas, de começar, por exemplo, uma atividade física e aí já começa querendo

0: festa é tudo!
1: Aleno Beach! Qual é a tua rede social?
2: Aleno Beach. Aleno Beach. Ah, dois L, viu? Ale. Aleno Beach.
1: E onde a gente encontra as suas músicas?
2: Disponível em todas as plataformas: YouTube, Spotify, Disney. E você, aqui nem existe, já chegou lá também, já, viu? Já tá lá já.
1: Aleno Beach, obrigado,
2: obrigado, satisfação total. Simbora.
1: Pareça sempre.
2: Gente, amém.
1: Deixa eu dar um recado aqui pra vocês da Coelce. 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A Coelce virou Enel. 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Eu vou falar pra você aqui. 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Enel, a gente vai fazer um rápido intervalo comercial, a gente volta bem ligeiro aqui no programa Bafolê. Comigo, João Inácio Júnior, com Cláudia Leite, com Alisson Marques.
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0: Edson, qual é o próximo artista que a gente vai receber aqui? Thiago Viana. Alisson, me explica quem é Thiago Viana, Alisson. Me explica aí, Alisson.
1: Oi, João.
0: João. Deixa eu perguntar a ele, eu posso
2: pronto,
0: perguntar a ele?
2: Pergunte, perfeito.
0: Pronto. Eu sei quem é, mas eu acho tão bacana o próprio cara responder. Ei, tu pode abrir isso aqui? Ei, meu padinho. Ei, meu padinho. Isso, meu padinho. Vem pra cá, Thiago, vem pra cá. Thiago, de morador de rua a homem de sucesso. Mas antes você era cantor, já.
3: Já cantava.
0: Bom, então, esse rosto ficou muito conhecido, essa pessoa ficou muito conhecida ultimamente, foi até para programas nacionais de televisão, não é?
3: Foi. Patrícia Poeta, né?
0: Você estava morando na rua?
3: Isso, eu morava no centro da cidade, ali na rua, ali no Teatro José de Alencar, na praça.
0: Na praça.
3: Isso.
0: Na praça do Teatro José de Alencar, ou seja, na Praça José de Alencar.
3: Isso.
0: Você tava, era morador de rua?
3: Eu era morador de rua, né? E cantava, eu morava na rua, através, eu fui passando num bar, né? Foi à noite, isso 12 horas da noite. E tinha uma loura cantando lá. Então, eu pedi uma oportunidade, ela foi me dar a oportunidade pra mim estar cantando. E eu cantei uma música, né? De Chão de Avião. Ouvi falar que você tá de namorado novo, e essa música foi que mudou a minha vida.
0: Aí, quem... Agora, você já tinha sido cantor de bandas e tinha se desacertado com a vida e passou a ser morador de rua. Antes, você tinha trabalhado em quais bandas?
3: Eu passei pelos Caras de Carrão e a banda Forró Leão, da Karine Mitre.
0: A banda da Karine Mitre.
3: Isso.
0: Ela tinha uma banda.
3: Tinha.
0: Repete o nome da banda.
3: Forró Lenhada.
0: Forró Lenhada. Isso. Então você participou dos Caras de Carrão, que foi uma banda famosa.
3: Isso.
0: E também da banda da Karine Mitre, que também era uma banda famosa. Você cantava?
3: Eu cantava na banda.
0: E por que você desandou-se, desentendeu-se com a vida ao ponto de você virar morador de rua?

0: Sim, eu tive uns problemas, né? Perdi mãe, né? Minha mãe tomou veneno. E minha avó morreu. Perdi meu pai no Natal, quer dizer. Então, isso daí foi que me levou, né? Assim, eu cantava também no Mercado dos Peixes. Fui fazer carreira solo, né? Tinha meu equipamento e lá furtaram meu equipamento. E tudo isso me incentivou a ir pra rua, porque eu não tive mais como.
1: Ficou morando de rua, mas
0: Isso.
1: você ficou dependente de droga ou de álcool?
0: Assim, eu usava dois tipos de droga. Era o cigarro, né? E a pedra.
1: A pedra.
0: Isso.
1: E aí, quem foi que lhe viu e que disse: esse cara tem valor, está aqui na rua, vamos dar uma oportunidade para ele?
0: Se chama Rafael Cabral, né? Jordana. Toda a minha equipe, né? Cássio, Cairo,
1: Agora,
0: Ramon.
1: quem foi que lhe achou? A pessoa que disse: esse cara aqui eu vou ajudar. Quem foi?
0: Rafael Cabral.
1: Rafael tá aqui?
0: Não. É o Rafael Cabral.
1: O Rafael Cabral que ele achou
0: Isso.
1: na rua, viu você cantando lá nesse showzinho que você participou, eu vou ajudar.
0: Isso assim, ele viu através dos fãs, né? Que viram, foi lançado o meu vídeo, então percutiu por muito canto.
1: Você quer dizer, alguém viu você cantando, colocou na internet.
0: Isso.
1: O morador de rua que canta bem.
0: Isso.
1: E aí, você já gravou um novo trabalho?
0: Já gravei um novo trabalho. Essa música foi feita em 20 minutos. A música
1: Quem fez?
0: Deus Mudou Minha Sorte foi a Joy e o Jack.
1: O Jack tá aqui?
0: Não,
1: Não.
0: não estão.
1: Vem pra cá. Como é seu nome mesmo?
0: Tiago Viana.
1: Tiago Viana. Muito bem, Tiago. Eu acompanhei sua história. A vida tem dessas coisas, como disse Hitch, coisas como disse Deus mudou minha sorte aqui no Bafulê. Uhul!

0: Deus mudou minha sorte aqui no Bafolê.
1: Nos bares da rua, eu saí.
2: Aqui no Bafolê.
1: Ao palco
2: Thiago
1: do
2: Viana.
1: Eu me chamo Thiago Viana. Essa é a minha história.

0: o seu coração. Que pancada. Caramba, que vozeirão, hein? Tiago Viana. Rapaz, que coisa impressionante. E você fez, você botou a voz agora, não foi? Tem um playback, mas ele jogou a voz em cima, então ele canta mesmo. Porque tem gente que grava música, mas não sabe cantar, não. Porque tem um aparelhinho lá que deixa a voz afinada, deixa a voz bonita. Se você peidar no microfone, o aparelho faz a sua voz cantando a música de forma muito linda, mas ele canta mesmo, né? Parabéns. Que é isso aqui?
1: Que é o cantor Leonardo. Pois
0: sai do meio, pra gente ver. Você foi apresentado ao Leonardo?
1: Foi. É um cara muito bom, humilde pra caralho. Adorei o Leonardo. Gente boa.
0: Mas eu gostei muito da sua voz. Você tem um vozeiraço. Eu não sei. A Solange Almeida também.
1: Também, mulher maravilhosa. Olha, Solange Almeida. Amo essa mulher demais, viu?
0: Júlio Viana, também lhe recebeu.
1: Esse homem aqui, eu me bati com ele no Mercado dos Peixes, quando eu tinha meu equipamento de som. Não tava famoso ainda. Outro amor de pessoa. Humilde pra caralho. Júlio Viana também.
0: Patrícia Poeta.
1: Essa daí é uma pancada. Ô, mulher maravilhosa, viu? Amo demais, Patrícia Poeta. Demais ela.
0: Rapaz, eu gostei da sua voz, viu, meu compadre? Parabéns, olha. Deixa eu dar um recadinho ali, do lado de lá. Eu vou pular de lá para dar um recadinho, mas eu queria falar uma outra coisa para você. 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
0: 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Tiago Viana, eu fiquei de lhe falar uma coisa, não foi? Para um pouquinho, para um pouquinho a música do Tiago. Tiago, parabéns por você. Você tem a voz muito bonita. Não se entregue nunca mais ao medo, ao não vai dar certo, as coisas estão ruins para mim e eu vou para a droga e vou morar na rua, como você já fez uma vez. Saiba do seu potencial. Você tem uma bela imagem. Você tem uma voz poderosa, você canta muito bem, você é um artista, então acredite nisso. Eu tô vendo ali duas pessoas que vieram com você, são o...
3: Meu assessor, Cássio. E o meu empresário, Cairo.
0: Vem cá os dois. Então, não se deixe vencer...
3: Olha a cara deles, ó. Não pode aparecer ele aqui, ó.
0: Mas vai aparecer. Você é o...
4: Cairo. Cairo.
0: É o empresário dele.
3: É.
0: Né? E o

0: Ô, teu Cássio, tudo bem?
1: Nossa, assessor. Bom, lindo.
0: Pronto, então você está bem assessorado, você está com, acredito que vão...
1: Uma equipe boa.
0: Devem estar fazendo uma produção de um belo trabalho para você, vão produzir seu show, produzir o seu, a gente chama DVD, mas não tem mais nem DVD, né? O seu álbum, né? De músicas.
1: Verdade.
0: Então vá fundo, porque você tem toda a chance de detonar, tá bom? Agora, disciplina, força, coragem e responsabilidade com a sua vida.
1: Esqueceu de uma coisa, humildade.
0: A humildade, muito bom. E muito importante, muito importante. Valeu.
1: Obrigado, eu só vi você na
0: boa
1: TV,
0: sorte,
1: viu?
0: Boa também. Sorte. Estou feliz por tudo que está acontecendo com você. Fiquei triste pelo que havia acontecido. De cantor de banda, foi morador de rua, viciado em crack, mas hoje você está sendo resgatado e, como a sua música diz, Deus está lhe dando uma grande oportunidade. Parabéns pelo trabalho com ele, viu?
2: É isso.
0: Valeu, compadre! A gente vai pro intervalo, Alisson. A gente volta ligeiro. É o Bafolê voltando rapidinho para você.

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0: saiu. A Cláudia Leite saiu mais cedo hoje porque ela se sentiu um pouco mal, estava espirrando muito, tossindo muito, ficando rouca. Então a gente liberou ela porque parece que ela está ficando gripada. Parece, né? Então ela foi se cuidar, né? E se tratar. Olha, alô, Zé das Tapiocas, eu não esqueci você não, meu amigo. Um dos meus grandes amigos é o humorista, o grande artista cearense, Zé das Tapiocas. E está muito feliz hoje porque a mãe dele, a mãe do Zé das Tapiocas, que mora na Alemanha, chegou de férias aqui para o Brasil, está aniversariando hoje e a gente quer fazer uma homenagem, né? Zé das Tapiocas homenageia a mãe e eu também a homenageio por esse aniversário. Vamos lá.
1: Hoje é um dia muito especial, é um dos dias mais felizes da minha vida. 23 de setembro de 2026 é o aniversário da minha rainha, da Dona Lúcia. Bora, Dona Lúcia! Eu desejo para a mãe muitos anos de vida, saúde, que Deus continue abençoando a mãe, o Mutinho, que só as coisas boas aconteçam para a mãe, tá?
2: Amém.
1: Amém. Mande um beijo aí para meus seguidores.
2: Beijo, um beijo para os seguidores do meu filho querido.
1: É a Dona Lúcia!
0: Valeu, gente! Opa! Olha, gente, atenção, atenção. Hã? O homem nu, gente, é o seguinte. Ô, Alisson, pode marcar para mim aí o homem nu? É o seguinte, gente, deixa eu falar para você. Um homem nu apareceu na praia, aqui no Ceará, completamente nu. E aí foi abordado pela polícia. Segura aí, segura aí. Não temos imagem para mostrar para você. Tem mais comercial não, né? Pronto. Então, posso falar com tranquilidade. Eu logo no começo do programa hoje, eu falei para você que há uns 33 anos atrás, mais ou menos, eu estava com o seu Jereba lá na Praia do Futuro. Muita gente na Praia do Futuro. Quando passaram três estrangeiras, eu acho que elas eram alemãs, suecas, suíças, não sei de que país elas eram. Três mulheres louras, altas e bonitas, passaram de topless, só com a parte de baixo do biquíni. Então, elas vinham andando, passaram e foram. Ninguém prendeu, ninguém reclamou, elas passaram de boas. E acredito que no país delas, topless deve ser permitido, né? Porque tem país do mundo que o topless é permitido, né? Em qualquer lugar. Tem país do mundo, né? Mas aí não houve problema nenhum, foi tudo bem, foi um espetáculo belo para as nossas visões, para quem gosta. Agora, esse homem aqui no Ceará foi abordado pela polícia. O homem estava na praia nuzão, peladão, nuzão. Marcou eu aqui, Alisson? Pois eu vou contar para você que a polícia foi prender o homem. Foi aonde? Foi no Camocim, foi, Alisson? Camocim, tem uma praia muito bonita é aqui no Ceará. Eu vou ler a notícia para você. Um homem de 37 anos foi flagrado segunda-feira, antes de ontem, sem roupas, completamente nu, andando pela faixa de areia da Avenida Beira Mar, em Camocim, no litoral oeste do Ceará. Pessoas gravaram, a gente vai mostrar as imagens, mas a gente borra, porque não dá para mostrar aqui. Esse homem era bonitão? Era um estrangeiro? Era um cara que estava fazendo, se exibindo? Gente, é um pobre de um doido. O homem estava desorientado. O homem não queria se exibir, não queria se mostrar, nem nada. É um homem lá de Camocim mesmo, que é doido, ruim do juízo, completamente doido, desorientado, tirou a roupa e foi andar na praia, foi preso. Vamos acompanhar as imagens aí. Bom, essas imagens, como eu disse para você, que está com a gente pela TV Diário, estão borradas, porque a gente não pode mostrar a imagem de um homem nu. Mas o coitado estava louco, né? Ele é ruim do juízo. Ele não foi identificado, foi orientado pela polícia a se vestir no local e retirado do espaço por policiais. Então, pessoas que estavam lá no calçadão viram aquilo, chamaram a polícia o abordou, fez ele vestir a roupa e ele foi atendido pelo SAMU.

0: Então, é um pobre de um homem com problemas mentais. Bem, a gente está encerrando o programa agora, né, Alisson? Nós vamos encerrar o programa Bafolê agora para voltar amanhã, 1 da tarde. Que Deus abençoe você, lhe encha de luz, de paz, de alegria, de felicidade, de vida nova. Quem vem aí?
1: Agora, Sávio Manfredini.
0: Rodrigo Miranda. Tchau, Brasil!

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2: O Hospital do Coração de Sobral reinaugurou o espaço de acolhimento da instituição. O novo espaço passa agora a concentrar serviços de recepção, agendamento cirúrgico e atendimento ambulatorial de pacientes que possuem convênios ou particulares. A estrutura foi pensada para organizar os fluxos, dar mais agilidade aos atendimentos e tornar a experiência dos pacientes mais acolhedora. O hospital fica localizado na Avenida Gerardo Rangel, número 715, no bairro Jocely Dantas, em Sobral. Sofia Leite para a Verdinha FM.
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0: Sardinha. Sávio Manfredini.
1: Em Fortaleza, agora 4 horas e 1 minuto. Muito boa tarde para você que acompanha aqui a nossa programação. Seja muito bem-vindo e muito bem-vinda a mais uma Hora da Verdinha. A partir de agora, a gente segue juntos aqui com muita informação para você, tem muita prestação de serviço. E é claro, a sua participação aí do outro lado. Você vai interagindo conosco, vai deixando o seu recado aqui para gente. Pode pedir o seu alô, mandar o seu abraço, interagir conosco aqui até às 5 horas. O importante é você deixar, é claro, a sua participação, seja de onde você está nos acompanhando, aqui na capital cearense, é no interior do estado, ou até mesmo em outro estado do país ou mundo afora. O importante é você deixar aqui a sua participação através do nosso WhatsApp. Fabiano Soares está aqui na operação de áudio. Reforça agora como é que você participa.
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1: Vai deixando o seu recado aqui pra gente até às 5 horas. Eu quero aqui a sua participação. A gente vai deixando você atualizado aqui com as principais informações dessa tarde, mas querendo também que você interaja conosco e participe aqui do Hora da Verdinha. Hoje, minha gente, quarta-feira, 23 de setembro de 2026, e a gente traz para você a partir de agora os destaques de hoje. Olha, a Polícia Civil do Ceará divulgou novas informações a respeito do inquérito sobre a morte da estudante universitária Isabelle Caracrist, de 22 anos. A jovem foi achada morta em um prédio residencial na região da Aldeota, aqui em Fortaleza. Todos os detalhes dessa coletiva de imprensa que a Polícia Civil do Ceará trouxe, essas informações sobre a investigação, você confere daqui a pouquinho na nossa programação. E a campanha Setembro Amarelo chama a atenção para os cuidados com a saúde mental em pacientes com câncer. Quando o sofrimento emocional de um paciente com a doença deve acender um sinal de alerta, hein? E como é que a família pode ajudar? E quando também a família precisa de ajuda? É sobre isso que a gente vai conversar logo mais com um especialista no assunto. Então fica aqui o convite para você acompanhar essa conversa e também deixar a sua pergunta, deixar o seu questionamento. E hoje é dia do sorvete. Quem é que não gosta, né, dessa sobremesa, minha gente? Nós vamos entender um pouco mais sobre a relação do cearense com o sorvete e como é que a forma de consumir e produzir essa sobremesa vem mudando, né, aí nos últimos anos. Lembro da minha época de infância, viu, Fabiano? Sorvete, ali você só tinha uma gama muito pequena de sabores, né? Não fugia muito ali do tradicional. Hoje em dia, meu amigo, a diversificação de sabores, o que você pensa que não tem, tem. Pois é, a gente vai falar inclusive sobre isso daqui a pouquinho, tá? Na nossa programação fica aqui também um convite para você acompanhar. E você também pode até mandar aí a sua mensagem para a gente. Qual o seu sabor aí de sorvete predileto? Ou qual o sabor mais chamou a sua atenção aí de diferente? Você pode mandar também aqui através do nosso WhatsApp. Vou deixar essa pergunta aí para você no 859-8887-1306. Tem ainda a previsão do tempo e as informações do trânsito. Tudo isso e muito mais a partir de agora. A Hora da Verdinha desta quarta-feira já está no ar.
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1: Minha gente, a Polícia Civil do Ceará divulgou novas informações a respeito do inquérito sobre a morte da estudante universitária Isabelle Caracrist, de 22 anos. A jovem foi achada morta em um prédio residencial na região da Aldeota, aqui em Fortaleza, no último dia 13. Segundo o perito legista Júlio Torres, chefe da perícia forense do Ceará, o apartamento onde a jovem morava com o namorado foi periciado na mesma noite da ocorrência e o corpo chegou ao IML com a devida identificação. Vamos acompanhar.
3: A perícia imediatamente compareceu ao local, né, o local imediato, que é esse local do chão, próximo à piscina. Foi feito todo o levantamento sobre posição do corpo. E o local imediato, o primeiro local imediato foi o apartamento 1501, onde residia a vítima, Isabelle, e o apartamento a priori estava fechado, não tinha ninguém no apartamento. Quando o perito desceu, chegaram alguns familiares, né, no caso o João, e ele subiu para o apartamento e abriu o apartamento para a perícia. Portanto, a perícia ela inicia nesse momento em que o apartamento é aberto e nós iniciamos os levantamentos. O que é um levantamento nesse tipo de ocorrência? É verificar a ordem do apartamento, se há sinais de briga, se há sinais, por exemplo, de um local em que ela possa ter sido arremessada ou algum sinal de luta. E o perito ele inicia aí uma série de diligências, como coleta de papiloscopia, coleta de DNA, fotografia desses locais. E nesse primeiro local, né, cabe ressaltar, é a primeira informação importante, não foi encontrado nenhum tipo de indício, nem de violência, nem de briga. Em seguida, o perito sobe ao rooftop desse apartamento e faz o levantamento desse local como provável local

0: mediato da ocorrência. Esse local mediato fica, então, com uma hipótese de suicídio, pela primeira vez levantada já nesse momento pelo perito criminal, e é a linha que se seguiu com as investigações e com todos os levantamentos. Foram coletados materiais de papiloscopia, de DNA, para que se comprove toda essa, digamos assim, linha investigativa da perícia criminal. A vítima, ela foi identificada no próprio apartamento, foi fornecido um documento de identificação da vítima. Então, no momento que ela entrou na perícia, como já tinha um documento, ela já entrou, inclusive, com a guia da delegacia como identificada. Então, não há de se falar em nenhum momento que ela deu entrada como indigente. O celular, ele sempre esteve com o corpo, ele veio junto, ele estava no bolso da Isabelle. Ele foi fragmentado durante a queda e ele foi, nesse momento, entregue à família e ressarcido novamente para a polícia com autorização da família para análise.
1: Ainda segundo o perito, a morte de Isabelle Caracriste aconteceu por precipitação voluntária, que as câmeras de monitoramento do condomínio La Piazza corroboram com o fato.
0: Na conclusão do nosso laudo pericial criminal, que houve uma precipitação voluntária do apartamento, do caso do apartamento não, do rooftop, desculpe, uma precipitação voluntária do rooftop, onde ela caiu de posição vertical, que isso tem uma câmera que corrobora com essa, digamos assim, dinâmica fornecida pela perícia. E, inclusive, a nossa perícia, ela pôde calcular a velocidade e o tempo dessa queda, né, que gerou ali em torno de 3 segundos até a precipitação dela, até realmente o contato com o solo. Portanto, a perícia médico-legal, ela identificou isso, ela identificou a perspectiva de gravidez, sendo negado, não tendo ali a percepção disso, no útero era não gravídico. Perspectiva de violência, de agressões, violência no pescoço, nos braços, também foi, né, teve esse olhar, nessa perspectiva de gênero de violência, não sendo detectado, né, realmente as lesões eram lesões de alta, né, digamos assim, impacto cinético de um corpo contra o solo, né, isso ficou comprovado também. E o colega médico legista fez as coletas necessárias para investigações complementares, como exames toxicológicos e exame de álcool, o que todos testaram negativos. Então, ela não tinha ingerido bebida alcoólica, ela não tinha utilizado qualquer tipo de droga ilícita ou outras drogas lícitas como medicamento. Foi solicitado pela Polícia Civil o ateste das câmeras, né? Nós recebemos todos os vídeos do condomínio, e nós atestamos mais de quase 700 vídeos. Quanto à possibilidade de adulteração dos vídeos, e não foi detectada nenhuma alteração dos vídeos, os vídeos foram atestados pela perícia.
1: O delegado-geral da Polícia Civil do Ceará, Márcio Gutierrez, garantiu que os trabalhos investigativos permanecem para apurar um possível envolvimento do namorado de Isabelle, João Munhoz Neto, nos crimes de induzir, instigar ou auxiliar o suicídio, de violência psicológica no âmbito da violência doméstica e também de obstrução de justiça. Ele explicou ainda que as atitudes de João levaram ao pedido de prisão.
2: As informações que constam nos autos, inclusive por depoimentos, é de que o João, em nenhum momento, pessoalmente, tentou ali contato com a família, não se manifestou. Temos informações nos autos, também através de depoimentos, que no dia seguinte o João voltou ao condomínio, procurando o telefone da Isabelle, procurou no local onde houve a queda, procurou nas imediações do local. Ele teria proibido a entrada de familiares no condomínio, né? Temos informações de que o apartamento teria sido limpo e colocado à venda. Isso, informações também, né, de pessoas que trabalham naquele condomínio. Outra questão que nos levou a pedir a prisão, em que em nenhum momento, após a saída dele do apartamento, ele saiu com as malas, né, pediu ajuda, foi no apartamento, retirou seus pertences. Em nenhum momento ele se preocupou em dizer onde ele poderia ser localizado, quem poderia ser ali um ponto de contato entre ele e a família, ou até a própria polícia. E isso culminou aí

0: após toda essas diligências, culminou na medida de prisão do João. Foi preso e hoje nós tomamos conhecimento que a prisão foi mantida, então ele permanece preso.
1: Outros detalhes a respeito dessas informações divulgadas hoje pela Polícia Civil você confere no Verdinha Notícias, aqui na programação da Verdinha FM e na tela da TV Diário. A gente muda de assunto agora. Cerca de 412 mil contribuintes que caíram na malha fina e se regularizaram as pendências com o fisco já podem saber se vão receber a restituição. Desde o fim da manhã de hoje, a Receita Federal liberou a consulta ao lote da malha fina do mês de setembro. O lote também contempla aí restituições residuais de anos anteriores. A consulta pode ser feita na página da Receita Federal na internet. Basta o contribuinte clicar em Meu Imposto de Renda e, em seguida, no botão Consultar a Restituição. Também é possível fazer a consulta no aplicativo da Receita Federal para tablets e smartphones. O pagamento está previsto para acontecer dia 30 de setembro na conta ou na chave Pix do tipo CPF, informada na declaração do imposto de renda. Caso o contribuinte não esteja na lista, deverá entrar em contato por informações junto à Receita Federal ou ainda no Centro Virtual de Atendimento ao Contribuinte, o ECAC, e tirar o extrato da declaração. Verificar ainda se existe pendências e possivelmente enviar aí uma declaração retificadora e esperar os próximos lotes então da malha fina. Agora, 4 horas e 14 minutos, moradores de Fortaleza que utilizam o Sistema Único de Saúde agora contam com um pacote de ferramentas digitais para facilitar a confirmação ou cancelamento de consultas e exames e o acompanhamento de doenças crônicas. A Ana Beatriz Caldas é quem traz as informações.
2: Quem mora na capital cearense e é usuário do SUS agora conta com uma série de iniciativas digitais para reduzir o número de idas aos postos de saúde. As medidas foram anunciadas pela Prefeitura de Fortaleza nesta terça-feira e fazem parte do programa Saúde que Cuida Digital. Entre os novos serviços estão a possibilidade de confirmação e cancelamento online de consultas e exames, um aplicativo que possibilita o acesso aos laudos e uma ferramenta de inteligência artificial focada no auxílio a pacientes no dia a dia. Uma das principais entregas do programa é o aplicativo Saúde na Palma da Mão. Segundo a secretária de saúde da capital, Riane Azevedo, o aplicativo visa reduzir o número de idas às unidades de saúde e permite também o acesso ao programa Farmácia Digital. Já a Iara é uma ferramenta de inteligência artificial que auxilia pacientes de doenças crônicas por WhatsApp, com lembretes como monitoramento de glicose e incentivo ao autocuidado. Inicialmente, essa IA acompanhará cerca de 5 mil pacientes atendidos em três postos de saúde da capital. Até o momento, quase 40 mil mensagens foram trocadas entre a ferramenta e os usuários. Mais de 50% deles têm mais de 60 anos. Em breve, o atendimento também deve ser estendido a gestantes. Da redação, Ana Beatriz Caldas para a Verdinha FM 92.5 e a TV Diário.
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1: Transformar o que seria lixo em fonte de renda é o que tem motivado dezenas de catadores em Juazeiro do Norte. Os resíduos ganham um novo direcionamento por meio da Autarquia Municipal de Meio Ambiente do município, a AMAJU. Somente na Romaria de Nossa Senhora das Dores, a coleta desse material reciclável cresceu aí 48%, contribuindo então para manter aí a cidade mais limpa com o descarte correto. E é sobre isso que a gente conversa a partir de agora com o superintendente da AMAJU, Ivan Figueiroa. Ivan, boa tarde, seja bem-vindo.
4: Boa tarde, Sávio, boa tarde a todos. Fico muito feliz em estar aqui e poder esclarecer e poder contar essa boa nova do nosso aumento de coleta de material reciclado.
1: Ivan, atualmente o Brasil recicla aí cerca de entre 4% e 8%, né, do total de resíduos sólidos urbanos, segundo o Panorama de Resíduos Sólidos de 2025. Na sua avaliação, o que falta para melhorar esses números e incentivar esse descarte correto dos materiais?
4: Sávio, nós precisamos de uma cadeia integrada na gestão desses resíduos. Então, nós precisamos de aumentar, fomentar a coleta seletiva, de dar benefícios a quem

0: faz uso desse tipo de coleta. Nós precisamos fomentar ainda mais os recicladores, os catadores que atuam de maneira brilhante nessa seara. Então, é todo um sistema que tem que ser pensado e integralizado para que a gente consiga melhorar esses números. Você vê países na Europa conseguem índices muito maiores, chegando, dependendo do produto, a 90, 98% de reaproveitamento. E se existe país que já faz dessa forma, nada impede que nós também possamos fazê-lo.
1: E aí, Ivan, o que é feito com esse material, né? Muitas vezes as pessoas têm dúvidas em relação a isso. Como é que funciona, né, também esse processo, né? De que maneira eles acabam sendo reaproveitados ou tendo aí o descarte correto?
0: Aqui no Juazeiro do Norte, nós fortalecemos as associações de catadores. Então, os catadores fazem a coleta desse material, quer seja em romarias, quer seja no dia a dia da nossa cidade, e é feita a venda desses produtos às indústrias. Nós temos aqui indústrias que fazem o uso dessa matéria para a produção de novos produtos. Então, nós aumentamos o ciclo de vida de produtos que antes seriam descartados e passam a ter mais serventia para a nossa população.
1: Ivan, como é que é a atuação, então, né, desses catadores e catadoras, né? São cerca aí de 600. Eles são cadastrados? Como é que a autarquia também auxilia eles, acima de tudo?
0: Esses 600 são os catadores que hoje nós temos o cadastro aqui no município e que são associados a alguma das cinco associações que trabalham aqui em Juazeiro do Norte. Mas no total, principalmente em épocas de festejos e romarias, nós temos um acréscimo grande, praticamente dobrando esse número. São pessoas que vêm de outros municípios que nos circunvizinham e também querem aproveitar essa maior demanda de material para coleta e se utilizar desse recolhimento para oferir renda. Então, eles recebem esse material, pegam esse material, separam e fazem a comercialização com as indústrias que já trabalham com isso.
1: Vão outro ponto também importante, não é? De que maneira é possível aí conscientizar a população em relação também ao descarte correto, né? Porque a gente sabe, existe o trabalho por parte dos catadores, né, que fazem ali a separação, mas muitas vezes esse material, esse resíduo sólido, ele poderia ser melhor aproveitado desde que houvesse, por exemplo, o descarte de forma correta por parte da população. Então, de que maneira também vocês costumam trabalhar isso aí na população de Juazeiro do Norte para também facilitar esse trabalho, né, e auxiliar também por parte aí dos catadores e que esse resíduo sólido ele possa ter o destino correto?
0: Nós fazemos através de alguns projetos pilotos em alguns bairros. Estamos implementando cinco ecopontos que também servirão de locais para armazenamento desse material. E estamos trabalhando também fortemente nas escolas para tentar conscientizar as crianças para que leve essa educação ambiental aos seus pais e que eles próprios, ao crescerem e se tornarem adultos, passem a ter isso como o normal, o comum da vida deles e consiga melhorar essa taxa de reciclagem aqui do nosso município e posteriormente até o Brasil inteiro.
1: Então tá aí, minha gente, as informações, agradecer aqui a participação do superintendente da AMAJU, Ivan Figueroa. Ivan, muito obrigado, tá, pela sua participação aqui conosco. Até uma próxima oportunidade.
0: Eu que agradeço e estou sempre à disposição.
1: Agora 4h21. Vamos para nossa primeira pausa, primeiro intervalo. Daqui a pouquinho a gente volta trazendo outras informações importantes para você.

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0: R$ 20. E você já faz o investimento na sorte com mais chances de ganhar. Jogue sempre com responsabilidade. Mas aqui, as suas chances, elas aumentam. Não é chance garantida. Se fosse garantido, todo mundo jogava e ganhava. Se fosse garantido, era muito fácil. Mas aqui tem matemática, tem estratégia, tem probabilidade. Já tem parcial de ingressos e olha, eu tô apostando num bom público no domingo, hein, Fernandíssima?
1: Eu também, Vander. Já são mais de 15 mil confirmados, a última parcial divulgada pelo Fortaleza. Lembrando que hoje ainda é quarta-feira, tem muito chão pela frente até o domingo e esse número deve com certeza aumentar. Você, torcedor que tricolor que ainda não comprou seu ingresso, já estão à venda os setores disponíveis Superior e Inferior Sul, Superior e Inferior Central, Bossa Nova e tem também os check-ins para que você possa ir Superior e Inferior Norte também está disponível. E, claro, o sócio torcedor tem o direito de fazer o check-in, pode ir para prêmio também, tem os outros setores lá à disposição. O intuito do Fortaleza é ter a Arena Castelão cheia diante desse momento positivo do Fortaleza, em que a equipe está no G2 e quer permanecer até o final da competição, André.
0: E tem um detalhe, como é que está a preparação? A gente vai falar que o Fortaleza quer permanecer e tem um aspecto para o Fortaleza se apegar. A gente vai já comentar sobre isso. Mas preparação para o próximo jogo. Tem atletas que estão no departamento médico, trabalhando a recuperação. A gente pode ter algum retorno? Eu pergunto especificamente do Lucas Sacha, que é dúvida, eu sei, mas tá nessa semana fazendo um tratamento intensivo. Como é que tá, Fernanda?
1: Hoje o Fortaleza se reapresentou depois do jogo contra o Londrina e no primeiro treino o Sacha teve ali um acesso a mais. Treinou um pouco com os atletas e a tendência é que ele volte. No jogo passado já existia esse desejo do Altuori e tinha tudo para dar certo, mas no último treino pela manhã, antes da equipe viajar para Londrina, o Sacha e o Pedro Henrique, que também está no DM, sentiram dores, ficaram de fora da atividade, passaram por avaliações e não foram liberados. Mas, por já ser essa semana, a tendência é que eles estejam à disposição. Caso o Sacha, por exemplo, não esteja, o Rodrigo deve assumir a vaga, tendo em vista que ele é o primeiro na substituição ali do Camisa 88 e também porque ele retorna junto de Meritelo, os dois que cumpriram a suspensão por cartão no jogo passado, André.
0: Boa, então se o Sacha não voltar, o Rodrigo volta a ficar à disposição, o que já é, Breno, uma boa notícia, né?
2: Sem dúvida nenhuma. O Sacha acho que é essencial se ele conseguir isso, porque é o titular absoluto da posição ao lado do Pierre. Mas o Rodrigo, às vezes que foi acionado, ele consegue entregar. Acho que é um cara mais da caça, ele gruda mesmo ali no marcador, tenta roubar a bola, recupera muita bola, inclusive. Acho que o Rodrigo ele evoluiu no Fortaleza desde que ele chegou até aqui. É um cara que, quando o Fortaleza precisa dele, consegue ajudar efetivamente no meio de campo. E vejo no Rodrigo um cara mais da marcação, mas vez por outra ele também gosta de conduzir, de carregar um pouco mais a bola. É um atleta que tem suas valências e é útil. Acho que se você não conseguir ter o Pierre e o Sacha, que são os titulares, o Rodrigo consegue cumprir o papel. Não é melhor do que os dois. Definitivamente o Rodrigo não é melhor do que o Sacha, do que o Pierre. Mas é aquele cara que você sabe que, precisando, ele consegue preencher aquela lacuna. Com característica diferente, talvez nem com a rotação diferente, mas a gente sempre vê que ele deixa tudo em campo. Então, o Rodrigo está à disposição para vir a ocupar essa vaga do Sacha, se o Sacha não retornar, já ajuda a equipe do Fortaleza.
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0: Vamos falar mais sobre o Fortaleza, sobre esse assunto e também sobre o Ceará, daqui a pouco aqui no nosso Jogada Segundo Tempo.

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2: Obrigado, Golden Boys. Estamos de volta com o nosso Jogada Segundo Tempo na tela da TV Diário, na Verdinha FM 92.5 e também no nosso canal Jogada no YouTube. 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
2: Vou já trazer a Fernanda Alves para a gente falar de outros assuntos do time do Fortaleza, mas agora vou novamente trazer o Daniel Farias para a gente falar sobre o Ceará e sobre um aspecto que precisa melhorar. O próximo desafio do Ceará é fora de casa, é como visitante. E o Ceará precisa melhorar esse desempenho atuando longe dos seus domínios. Daniel Farias, chega aí com a gente trazendo as informações do Vozão. Alô, Farias!
3: Oi, André, voltando no Jogada Segundo Tempo, agora para destacar um outro aspecto sobre o Ceará nessa tentativa de engrenar uma sequência positiva de resultados na Série B do Campeonato Brasileiro. O técnico Daniel Paulista tem conseguido melhorar o desempenho do Ceará dentro de casa. Por exemplo, nos 5 jogos que a equipe fez na Arena Castelão como mandante, nesse segundo turno são 4 vitórias, o desempenho é muito bom. Mas quando a gente olha para o desempenho fora de casa, o Ceará ainda não tem tido sucesso nas suas partidas, não tem conseguido bons resultados, tanto é que quando a gente olha a classificação do Ceará como visitante nessa Série B, ele está dentro da zona de rebaixamento, está ali na 18ª colocação. Se a gente olha para a campanha dentro de casa, ele já é o 13º. Então, existe uma disparidade. E o próximo compromisso que o Vovô vai ter é justamente fora de casa, longe dos seus domínios, vai enfrentar o Operário de Ponta Grossa. O jogo será no sábado, fora de casa, lá no estado do Paraná. O desafio, então, do time é tentar fazer com que essa crescente nos jogos dentro de casa possa ser sentida, possa ser vista também nos jogos fora de casa. A equipe vai precisar melhorar o seu desempenho. Se a gente olha os últimos jogos do Ceará como visitante, os resultados não foram positivos. tem um empate com o Fortaleza no Clássico Rei, mas onde teve presença da torcida do Ceará.

0: mas na rodada anterior o Ceará perdeu para o Atlético Goianiense fora de casa. Na rodada anterior do último jogo dentro, fora de casa, antes do Atlético Goianiense, perdeu por 2-0 para o Vila Nova. Então a equipe não tem conseguido vencer fora de casa. Isso não acontece há um tempo considerável e, claro, precisa solucionar isso para buscar ter uma reta final de Série B um pouco mais tranquila. O debate que eu trago para vocês é: o que é que o Daniel Paulista pode fazer junto ao seu staff, junto ao elenco, para conseguir melhorar o desempenho fora de casa, assim como ele conseguiu melhorar dentro de casa? É ter a mesma postura? Por exemplo, no último jogo a gente imaginava o Ceará um pouco mais resguardado contra o Novo Horizontino, mas a gente viu na prática outra coisa, ele colocando três atacantes, deixando ali um time um pouco mais ofensivo. Na segunda etapa as mudanças foram para pressionar o Novo Horizontino e surtiu efeito. Será que a estratégia então é buscar ter esse mesmo comportamento nos jogos fora de casa contra o Operário? Ou na verdade ele precisa se resguardar um pouco mais, ter uma equipe mais sólida defensivamente? É uma mudança de mentalidade? É uma mudança de esquema tático? É uma mudança de postura? O que é que o Ceará pode fazer para tentar surpreender o Operário fora de casa? Qual é a postura que se espera da equipe? De buscar a vitória, de jogar para um jogo mais equilibrado? E o que é que ele pode fazer para nessa reta final, também fora de casa, ter bom desempenho? Até porque os dois jogos decisivos, teoricamente, que o Ceará tem nessa reta final, contra a Avaí e contra a Botafogo, são fora de casa. Então ele precisa tratar com atenção a postura e o comportamento do time, também longe dos seus domínios. Daniel Farias, para o Jogada Segundo Tempo.
1: Valeu, Farias! Muito obrigado, Daniel, pelas suas informações do time do Ceará. Sensação demais, viu? Por trazer essa importante observação que o Ceará precisa melhorar fora de casa, gente.
2: Estatística. Exatamente.
1: Mas
2: já apurou que o Ceará não se dá bem fora de casa.
1: Não se dá.
2: Quando o ano é par.
1: Mas é um fato.
2: Tá vendo aí?
1: Não, é na Série B 2026 mesmo.
2: Pronto, 26.
1: Na Série B 2026.
2: Em 27 vai ser diferente.
1: Pode?
2: Vamos apostar?
1: Não sei, depende. Se o time for outro, se o desempenho for outro, se a postura for outra, porque o Ceará nesse ano...
2: Vai contando, é estatística.
1: Na Série B, são 14 jogos fora de casa e 2 vitórias. O time que empatou 5, perdeu 7. Você acha que é coincidência?
2: Rapaz, tá igual um patrão que fez uma viagem de Juazeiro pra Fortaleza.
1: É viola.
2: Tomaram café. Cafézinho até reforçado, mas chegou na hora do almoço, pra não dar comida ao motorista, ele disse: rapaz, se lembra aí de um churrasco, um baião de dois, e siga em frente, uns comodão que mais tarde a gente come. Mas, chefe, rapaz, eu já tô meio assim, com fome. Homem, vai em frente. Imagine um churrasco bom, um baião de... Vamos encontrar lá na frente. Chegou a hora da merenda. Rapaz, eu tô com fome. Some, deixa ver, peço um sanduíche. Sanduíche bacana. Não se incomode não, que daqui a pouco a gente chega lá. Faça de conta que tá comendo esse sanduíche. Aí o camarada tocou o barco e tal. Chegou na hora da janta ali, 5:30 para 6 horas. Ele disse: rapaz, eu tô com fome, eu tô com uma gastura danada. Ele disse: também você vai misturar tudo? Uma mistura de alimento dentro.
1: Sanduíche, não sei o quê.
2: Misturou tudo. Então o Ceará, quando ele sair para jogar, ele faça de conta que tá jogando em Fortaleza.
1: Imagine que é o Castelão.
2: Imagine, fique com a sensação de que está no Castelão. Imagine que o adversário está reduzido a 9 jogadores. Eu só tenho esse tratamento para sugerir. Porque é uma coisa que você não explica. Tem anos que é assim. Em casa não tem para ninguém. E fora aí é ruim, em casa do Ceará. Aí tem tempo que fora é uma fera, é a besta da fera. Já em casa começa a perder ponto safado. Não é? Então, não é característica do Ceará historicamente, não tem isso. É porque acontece. Explicação eu não tenho e ninguém tem. Tá,
1: eu bom? Acho que é porque o Ceará, com as limitações que ele tem, já com as dificuldades que ele tem, seja em casa, seja fora, ele tem uma dificuldade ainda maior de não se acanhar contra um adversário que está jogando em casa e que se impõe. E isso passa por uma qualidade técnica. Será um time que, vamos ser sinceros aqui, tem uma qualidade técnica inferior a vários adversários nessa Série B. Então, sim, mesmo em casa, o time não consegue se impor tanto, não consegue ter assim, uma capacidade mesmo imponência, avalie fora. Avalie com a torcida adversária, inflamando os jogadores.
2: Mas faça de conta que está em casa.
1: Vai precisar fazer de conta.
2: Faça!
1: A última vitória do Ceará como visitante foi o 4-3 sobre o São Bernardo. Foi dia 26 de julho. 2 meses, bem dizer. O Ceará não ganha um jogo fora de casa.
2: É bom, mano. Pois é, isso que eu estou dizendo. Não tem outra sugestão. Por quê? Acanhamento não, uma razão mais. O jogador do Ceará, o jogador tem um bocado de gente passada na casca do alho. Não é essa história de eu fico assim olhando, rapaz. De repente você sai para jogar fora, antigamente, vai para jogar fora, era uma guerra, porque encontrava a torcida assim, assado. Durante a noite ninguém dormia no hotel com o pessoal fazendo barulho, soltando bomba, descama. Não existe mais isso, rapaz. Acabou. Mas nem ofensa, a torcida não tá nem aí. Às vezes joga para o estádio quase vazio. Tem que jogar, rapaz. Tem que se sentir em casa. Faça como um motorista. Vá se sentir fome lá para 18 horas. Mas enquanto faça essa misturada imaginária. É só o que eu posso dizer. Porque...
1: É.
2: E bota para estatística, acabou.
1: Tudo bem. É, a gente está falando aqui sobre momentos bons, tem momentos ruins na nossa vida. 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
1: Última parada para hidratação. Voltamos já colocando um quarteto fantástico aqui no ar para você. Como assim? Quarteto fantástico? Que história é essa? Você vai já entender.

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1: Ei, André
2: Almeida. Obrigado, Golden Boys. Tem um recado do Gladstone Oliveira ainda aí pra gente.
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1: Valeu, Gleris. Tá aqui o nosso quarteto fantástico.
2: Eu só conheço Daniel Alves. Olha, digo logo.
1: Só conheço Daniel. Gutierre Madeira. É esse daqui, centralizado, sensualizando.
2: Esse botão aberto aí.
1: É esse que tá sensualizando.
2: Agora é pastor.
1: É esse que tá sensualizando, Gutierre Madeira. Ele é o nosso DTV, é o nosso diretor.
3: Quem?
1: De imagem. É o Gutierre Madeira, é quem bota a gente no ar aqui. É o Gutierre. É. Esse que tá aqui do lado dele é o Jefferson. O Jefferson também é nosso parceiro.
2: A direita dele.
1: É a esquerda aqui do vídeo.
2: A esquerda
1: do vídeo.
2: Nós temos o...
1: Esse aqui é o PH.
3: Fala baixo.
1: PH que tá lá no Master. E esse aqui é o Jonathan Ferreira, Jonathan a voz. Ferreira, ele voz. Também é diretor de imagem. Ele e o Gutierre fazem a mesma função. É, e aí vem a pergunta, o que é que o Jonathan tá fazendo aí? Tá aí, tá trabalhando, pô.
2: Tá trabalhando.
1: É dois, que eu jogaram dois, tem a moral.
2: Quem tem dois, isso tem
1: aí. Você vai auxiliar. Foi aprender, né, o Gutierre? Foi aprender, né? Esse é o time do Jogada. Quando a gente vem aqui pro ar, e eu falei já, nessa semana ou foi semana passada, que o programa não era feito
2: semana
1: só
2: passada.
1: Por mim, pelo Breno, pelo WB, pela Fernanda, pelo Daniel. Aí o WB disse, é sim. também. Mas não é porque tem um time todo, gente, aqui que faz o programa aqui com a gente, nos bastidores, que coloca o Jogada no ar. Tem o pessoal aqui, o Samuel Macedo, a Bia, toda a equipe que é responsável por levar o Jogada com essa nossa brincadeira, essa nossa irreverência até você. É esse o time que faz o Jogada Segundo Tempo.
2: E aí eu digo, a paz dos sentidos.
1: Expulsou, tocou e expulsa.
2: Bora.
1: A tranquilidade da carne.
2: O sono dos espíritos.
1: Deu pra dar nem tchau pra Fernanda. Ah. Valeu, gente. Tchau. Amanhã a gente tá de volta às 5 horas da tarde. Fica agora com Verdinha Notícias sob o comando de Alânio Pereira. Valeu, gente. Boa noite. Tchau. Até amanhã.
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1: Agora em Fortaleza, são 7h04. Começamos o Verdinha Notícias de hoje, trazendo novas informações sobre o caso Isabelle Cara Christie.
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1: A mãe de João Munhoz Neto, namorado de Isabelle, que está preso por suspeita de induzimento ao suicídio da jovem, foi exonerada do cargo comissionado na Secretaria de Administração Penitenciária e Ressocialização. A decisão foi publicada no Diário Oficial do Estado nesta terça-feira. Sara Regina Alexandre Munhoz era lotada na Coordenadoria de Execução da Saúde Prisional, a COSAP. Conforme o documento, a exoneração do cargo de direção e assessoramento de provimento em comissão de coordenador foi aí a exoneração dela. Essa exoneração foi assinada pelo secretário da Administração Penitenciária do Ceará, Mauro Albuquerque. A policial penal, inclusive, está de licença médica desde o dia 10 de agosto e agora, portanto, sendo exonerada do cargo comissionado. A gente vai trazer novas informações sobre essa cobertura em torno desse caso de ampla repercussão em todo o país. Agora em Fortaleza são 7h05. A justiça decidiu manter a prisão de João Munhoz, namorado de Isabelle Cara Christie. Nesta quarta-feira, a Polícia Civil do Ceará repassou detalhes sobre a perícia e também novas informações a respeito da investigação. O Matheus Facundo traz as atualizações.
2: A morte de Isabelle Cara Christie foi detalhada em coletiva de imprensa conjunta da Segurança Pública realizada nesta quarta-feira em Fortaleza. O perito-geral da Perícia Forense do Estado do Ceará, Júlio Torres, afirmou que a hipótese de precipitação voluntária foi confirmada e corroborada por uma câmera de segurança do hall da piscina do condomínio La Piazza, na Aldeota, de onde a jovem caiu do 23º andar.
3: Precipitação voluntária do rooftop, onde ela caiu de posição vertical, que isso tem uma câmera que corrobora com essa dinâmica fornecida pela perícia, e inclusive a nossa perícia ela pôde calcular a velocidade e o tempo dessa queda, né, que gerou ali em torno de 3 segundos até a precipitação dela, até realmente o contato consolo.
2: Passados 10 dias desde a morte da universitária, foram produzidos ao menos 11 laudos periciais, com cálculos de velocidade e tempo de queda. A perícia também descartou a hipótese de gravidez e periciou o apartamento onde a estudante morava com o namorado, a sogra e o cunhado. O delegado-geral da Polícia Civil, Márcio Gutierrez, garantiu que as investigações seguem em andamento. O objetivo é apurar se o namorado de Isabelle, o bacharel em Direito João Munhoz Neto, de 34 anos, teve envolvimento nos crimes de induzir, instigar ou

0: auxiliar o suicídio, além de violência psicológica e obstrução de justiça.
1: As informações que constam nos autos, inclusive por depoimentos, é de que o João, em nenhum momento, pessoalmente, tentou ali contato com a família, não se manifestou. Temos informações nos autos, também através de depoimentos, que no dia seguinte o João voltou ao condomínio, procurando o telefone da Isabelle. Temos informações de que o apartamento teria sido limpo e colocado à venda. Isso, informações também, de pessoas que trabalham naquele condomínio. Outra questão que nos levou a pedir a prisão é que em nenhum momento ele se preocupou em dizer onde ele poderia ser localizado, quem poderia ser ali um ponto de contato entre ele e a família, ou até a própria polícia.
0: Nesta quarta-feira, a justiça manteve a prisão preventiva de João Munhoz após a audiência de custódia. Ele foi transferido para um presídio na região metropolitana de Fortaleza. O homem está preso desde esta terça-feira, sob suspeita de tentar obstruir as investigações e também de exercer violência psicológica. A defesa de João Munhoz afirmou que ele não estava no local no momento da queda e que ele não tem envolvimento com a morte. A advogada do investigado ainda criticou a prisão preventiva e informou que vai tentar reverter a decisão. O caso segue em segredo de justiça e é apurado por um grupo especial com foco em perspectiva de gênero. Outros depoimentos e a análise de dispositivos eletrônicos estão previstos para os próximos dias. A cobertura completa do caso você confere no site do Diário do Nordeste. Com informações de Emanuela Campelo de Melo, Luana Severo e Emerson Rodrigues, Matheus Facundo, para a Verdinha FM 92.5 e TV Diário.
2: E casos como o de Isabelle Karakris reforçam a importância do trabalho pericial para o cruzamento de informações e, claro, para a elucidação dessas ocorrências. Nós vamos conversar a partir de agora com a Maiane Melo, que é perita legista e vice-presidente do Sindperitos Ceará, para entender um pouco mais da atuação desses profissionais, que é indispensável, né? Principalmente para casos em que nós temos dúvidas sobre o que de fato aconteceu. Para esses esclarecimentos, a perícia é essencial. Não é isso, Maiane? Boa noite, seja bem-vinda ao Verdinha Notícias.
3: Isso, boa noite. Agradeço a oportunidade de poder estar aqui falando com vocês, né, sobre a atuação dos peritos em casos de violência, em casos de atendimento da perícia, qual a função do perito nessa situação.
2: Perfeito. Para a gente iniciar, eu gostaria que você explicasse para a nossa audiência, Maiane, qual é o papel da perícia nesses casos de investigação?
3: O papel da perícia é buscar os vestígios daquele caso, né? Fazer um levantamento desde o início daquele fato, no local da ocorrência, coletar todos os vestígios ali possível. A perícia é acionada pela polícia militar que chega primeiro ao local, né? E a perícia vai para o local coletar todos os vestígios possíveis daquele fato. Ela vai analisar, ouvir pessoas que estão presentes no local para saber se aqueles depoimentos são importantes para a elucidação daquele caso também. Coletar vestígios para serem analisados. A partir daquele fato, do local, daquela análise do local de crime, se tiver um corpo no local, aquele corpo vai ser periciado no necrotério, né? Vai ter o exame necroscópico, que também serão analisadas todas as evidências, todos os vestígios, para saber se aquelas lesões correspondem àquele acidente ou foram lesões anteriores à morte. Então, tudo aquilo é analisado, é investigado. E a partir daquele laudo de local, daquela análise do local de crime e daquela análise necroscópica, surgem mais demandas para os laboratórios da perícia. Como a gente está vendo aí nas imagens, os vestígios vão ser analisados nos laboratórios, vestígios de DNA, vestígios biológicos, sangue, urina, pelos, impressões digitais, qualquer coisa que possa estar relacionada e possa ajudar a elucidar aquele crime. Então, o laudo pericial, ele serve para auxiliar o presidente do inquérito, né, o delegado, e na justiça, na fase judicial, o julgamento vai ser uma prova daqueles fatos, né, do que aconteceu, da dinâmica daquele crime, da forma como ele aconteceu. Então, a perícia, ela vai colaborar com a verdade, a perícia, ela vai atuar com ciência, com responsabilidade, a perícia, ela vai atuar com conhecimento, com tecnologia, tudo que está.

0: ao seu alcance para elucidar aquele fato, a perícia vai utilizar.
1: Perfeito. Nós estamos conversando com a Maiane Melo, que é perita logista e também é vice-presidente do Sindperitos do Estado do Ceará, trazendo essa explicação sobre o trabalho técnico que é realizado pela perícia, né, em diferentes situações. Claro que a gente está pegando aqui o gancho, né, do caso Isabelle Caracriche, que a gente tem aí ampla repercussão, né, em todo o país, já em torno de 2 semanas que esse caso vem sendo abordado. Hoje nós tivemos novas informações, né, um desfecho aí, pelo menos parcial, com a prisão do namorado da jovem, né, da Isabelle Caracriche. Mas a gente aproveita para trazer e falar, ressaltar a importância, né, dos profissionais que atuam na perícia, porque principalmente em investigações muito complexas é indispensável, né, que tudo seja feito passo a passo, corretamente, para que não surjam dúvidas. Afinal, a gente pode, uma informação que seja repassada errada, né, Maiane, você pode explicar até melhor do que eu, ela pode ser determinante para o futuro de uma pessoa, né, ou até mesmo de uma família.
0: Exatamente isso. E a perícia, ela tem esse fundamento técnico, científico. Então a gente não vai trabalhar com suposições. Tudo que vai constar no laudo do perito vão ser coisas que são comprovadas com técnicas que são utilizadas pelos peritos nos laboratórios, no local de crime. Então, para confirmar se aquela precipitação ela se deu porque a pessoa foi arremessada, porque a pessoa sofreu um acidente, ou porque a pessoa tinha intenção de cometer aquele fato, o perito que faz a análise do local, ele vai calcular toda a dinâmica, o local onde o corpo ficou estendido, ele vai calcular de que altura aquela pessoa partiu, se tinha mais alguém com aquela pessoa naquele ambiente, se antes da morte, com quem aquela pessoa falou, então é analisado. Hoje todo mundo tem um celular, né, um aparelho móvel, que ela se comunica sempre constantemente com alguém. Então, é analisado aquele aparelho celular, com quem aquela pessoa conversou durante aquele período, com quem ela esteve durante aquele período. Todas as câmeras são analisadas, às vezes são milhares de horas de gravação para saber se aquelas imagens não foram adulteradas. O perito consegue constatar se houve alguma adulteração daquela imagem, se houve alguma manipulação naquela imagem. Então, o perito, no laudo dele, analisando milhares de horas de gravação antes do fato, durante o fato e após o fato, ele consegue analisar e emitir um laudo confirmando as informações que estão ali. Então, todos os laudos, eles vão juntos, né, vão mostrar a dinâmica daquele crime, né, o que ocorreu ali de fato. Então, como foi falado hoje na coletiva pelo perito geral, é que já no caso específico já temos 11 laudos produzidos sobre aquele fato, né? Então, quando ele fala do caso, ele fala baseado em todas aquelas informações daqueles 11 laudos, e quanto mais os delegados acharem necessário, a perícia vai fazer para analisar. Então, todos esses laudos e essas análises da perícia também são analisadas em conjunto com as investigações policiais, porque os policiais estão fazendo investigações, e essas investigações, elas vão corroborar com o que está escrito ali naqueles laudos, né? O laudo é uma prova material, né? Uma prova técnica irrefutável. O que está escrito ali foi baseado em uma técnica científica comprovada, calculada, ciência. Então, o perito, ele tem uma capacidade técnica muito grande, ele se preparou, ele se capacitou, ele está ali, ele é específico naquela área, ele é especialista naquela área específica. São várias áreas atuando em um único caso.
1: Perfeito, tá? Então, as explicações trazidas pela Maiane Melo, que é perita legista e também é vice-presidente do Sindicato dos Peritos do Estado do Ceará. Muito obrigado pelos seus esclarecimentos e as contribuições, né, para nossa audiência entender como é que funciona aí todo esse processo de perícia em casos, especialmente, né, pegando o gancho aí desse que está em evidência nos últimos dias, como da jovem Isabelle Caracriche. Muito obrigado, viu, Maiane? Até uma próxima.
0: Obrigada, obrigada pela oportunidade. Eu desejo que nesse caso a família tenha um conforto, que ela possa descansar, que tudo seja esclarecido, a verdade dos fatos apareçam, surjam, e que a família possa ser consolada e descansar nesse momento, que é muito doloroso, muito difícil para elas, com certeza.
1: Agora são 7h17. Seguimos com assuntos da segurança pública, porque a polícia prendeu na Bolívia

0: Um dos homens mais procurados do estado do Ceará, o Iago Stepherson Alves dos Santos, o Iago Gordão, é um dos fundadores, gente, da facção criminosa Guardiães do Estado, a GDE, e dono de extensa ficha criminal. Ele estava há pelo menos 2 anos na lista dos mais procurados da Secretaria da Segurança Pública e Defesa Social. O criminoso foi capturado após a troca de informações entre a Força Integrada de Combate ao Crime Organizado e a polícia boliviana, na cidade de Guayaramirim. A captura dele seguiu aí os trâmites, né, internacionais. Em um dos processos, gente, que o Iago responde, olha só, o Ministério Público do Ceará detalhou a importância dele dentro da facção. Ele foi apontado como dono de um dos 7 anéis templários que distingue aí a alta cúpula da organização. Na ficha dele constam ordens para vários assassinatos e também tráfico de drogas. Em dezembro de 2018, ele já havia sido preso em um shopping no estado do Rio Grande do Norte. E o traficante levava uma vida de luxo, né? Quando morava em um condomínio de alto padrão em Natal. Há 2 anos, a justiça concedeu a ele um benefício de sair da prisão e ser monitorado com tornozeleira eletrônica. Mas adivinha? Ele rompeu o monitoramento e voltou à condição de foragido, agora então sendo preso na Bolívia. 7:19, nós seguimos falando desse assunto, trazendo esse nome de Iago Stepherson, porque ele é o 5º cearense preso em menos de 1 ano em território boliviano. São os criminosos buscando aí um novo local de refúgio para eles, né? O Rodrigo Miranda traz as informações para a gente.
1: A Polícia Federal confirmou que um brasileiro, apontado como fundador e principal liderança de uma facção criminosa do Ceará, foi preso em Guayaramirim, na Bolívia. Iago Stepherson Alves dos Santos, o Iago Gordão, de 34 anos, estava pelo menos 2 na lista dos mais procurados pela Secretaria da Segurança Pública Cearense. Ele foi capturado a partir de informações da Força Integrada de Combate ao Crime Organizado, repassadas para a polícia boliviana. O criminoso tem vasta ficha de antecedentes, com acusações por crimes de homicídio e tráfico de drogas. As investigações da Polícia Federal apontam que, em menos de 1 ano, pelo menos outros 4 cearenses do alto escalão de grupos criminosos foram capturados na Bolívia. Em maio de 2026, a polícia prendeu Felipe Anderson Pinho de Souza, o Felipe Pacote e Gleison Gomes de Oliveira, o Zé Caboclo. A dupla é apontada como chefe da facção paulista Primeiro Comando da Capital, o PCC. Eles foram localizados em uma chácara, na cidade de Santa Cruz de la Sierra, com um arsenal de armas, fardamentos policiais e veículos. Segundo as investigações, os 2 enviavam armas para pelo menos 10 cidades cearenses, incluindo a capital Fortaleza. Menos de 1 semana depois, Marcos Cauã Freitas Duarte, o Chuck da Tabuba, foi localizado e preso na fronteira do Acre com a Bolívia. De acordo com a Polícia Civil, ele tinha ido ao local de um duplo homicídio para registrar fotos das vítimas. Marcos tem 23 anos, é membro da facção criminosa carioca Comando Vermelho e liderava a chamada Tropa do Chuck, com atuação principalmente na área litorânea de Caucaia. Na Bolívia, ele estaria supostamente fornecendo drogas e armas para o Brasil, tendo Caucaia como destino final. Em novembro de 2025, Jean Gledson de Oliveira, o Nem da Jerusa, foi preso na fronteira da Bolívia com o estado de Rondônia. O criminoso, integrante da facção Comando Vermelho, foi capturado graças a uma ação conjunta internacional com participação da Polícia Civil do Ceará. Nem já estava na lista dos mais procurados da Secretaria da Segurança Pública e Defesa Social há pelo menos 5 anos. Contra ele havia 9 mandados de prisão em aberto por crimes de homicídio. Jean Gledson ainda responde por roubo, latrocínio e por integrar organização criminosa. Horas depois de ser preso, o criminoso cearense conseguiu escapar. Rodrigo Miranda para a Verdinha FM 92.5 e TV Diário.
0: 7:22, romeiros foram assaltados, gente, em Juazeiro do Norte, quando desciam do ônibus na chegada de uma pousada. Que situação, hein? Direto do Cariri, o Tadeu Gomes traz...

0: mais os detalhes desse caso.
1: O Ministério Público do Ceará, através do Núcleo de Acolhimento às Vítimas de Violência no AVE Cariri, instaurou procedimento para localizar e prestar atendimento integral a um grupo de romeiros assaltado na madrugada desta terça-feira, dia 22 de setembro, no centro de Juazeiro do Norte. O crime ocorreu quando as vítimas chegavam a uma pousada localizada nas imediações da Basílica de Nossa Senhora das Dores. Diante da repercussão do caso e da vulnerabilidade dos fiéis durante o período de romaria, o coordenador do NUAVE Cariri determinou a realização de diligências presenciais na rede hoteleira da região para identificar a pousada. Além disso, o Ministério Público oficiou as forças de segurança e órgãos municipais para localizar as vítimas e prestar assistência jurídica e psicossocial. A atuação do Ministério Público visa fortalecer a articulação com a rede pública local e subsidiar protocolos padronizados de atendimento e proteção aos visitantes durante os festejos religiosos, preservando a segurança e a tradição das romarias na região. Tadeu Gomes para a Verdinha FM.
0: 7h23, vamos a Brasília, porque o governo federal sancionou nesta quarta-feira uma lei que aumenta penas para crimes como furto ou roubo de combustíveis em todo o território nacional. A nossa correspondente Beatriz Matos chega com as informações. Boa noite para você, Bia, seja bem-vinda.
2: Beatriz Matos.
3: Olá, Alane, boa noite para você e aos nossos ouvintes. E sim, essa mudança aí na prática, Alane, é para apertar o cerco não só para quem furta ou rouba combustível, mas também aí para quem também contra quem compra, transporta, armazena ou vende esse produto de origem criminosa. Então, para quem furta, a pena agora é de 4 a 10 anos de prisão, além de multa, e isso vale também para gasolina, diesel, etanol, gás natural, biocombustíveis e até óleos lubrificantes. Então, essa lei, ela também chega a quem recebe esse combustível depois. No caso aí, é a receptação, né, desse combustível. Então, se uma empresa ou um comerciante souber que o produto veio de um crime, se for fruto de um crime, e mesmo assim comprar, guardar, transportar ou vender, a pena pode chegar aí a 8 anos de prisão. O estabelecimento, ele também pode ser interditado. E mesmo quando não ficar comprovado que a pessoa sabia da origem criminosa, ela pode mesmo assim responder se as circunstâncias indicarem que deveria desconfiar da procedência desse combustível. Nesse caso, a pena vai de 1 a 4 anos, além de multa. Então, para o consumidor, fica também esse alerta para a procedência do combustível, principalmente diante de uma situação muito fora do normal. Então, desconfiou que esse combustível é de origem lícita, é melhor nem pagar para ver, Alânio. Então, na hora, essa nova lei também vale para crimes em toda essa cadeia, desde dutos e locais de armazenamento até terminais e veículos usados também no transporte. A intenção dessa lei é também reduzir casos de ligações clandestinas que podem provocar vazamentos, incêndios, acidentes e danos ambientais. Essa lei ela foi sancionada hoje pelo vice-presidente Geraldo Alckmin, ele que está aí no exercício da presidência, porque afinal o presidente Lula ele está no Rio de Janeiro, né, e já foi publicada no Diário Oficial da União. Alânio, eu volto com você.
0: Obrigado, Beatriz Matos, a nossa correspondente direto de Brasília. Bom trabalho para você.
3: Obrigada, Alânio. Tchau, tchau.
0: Agora em Fortaleza, 7 horas e 26 minutos.
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0: Vamos ver como está a movimentação nesse momento aqui na capital cearense. Washington Soares, rapaz, com o trânsito daquele jeito, hein? Movimentadíssimo sentido Cambeba. É, pra você que vai passar pela Washington agora, paciência aí, viu? Porque tem muitos veículos naquele sentido. Do outro lado, a gente nota um movimento mais tranquilo, né? Pra quem vai em direção ao Centro de Eventos do Ceará. Agora nós vamos à Avenida da Universidade, região do Benfica. Trânsito numa boa, né? E bem diferente o cenário, livre as faixas disponíveis para os motoristas, motociclistas que vão passando ali pela avenida, pertinho do cruzamento com a 13 de maio na região do Benfica. Heráclito Graça no centro, nós notamos também que nesse momento às 7h27 o trânsito tímido, né? Costuma ser mais movimentado ali, mesmo com o sinal fechado a gente nota muitas vezes vários veículos, né, aguardando, mas nesse momento

tranquilidade só para você em ambos os sentidos, tanto em direção a Padre Antônio Tomás, como do outro lado, para você que vai sentido Duque de Caxias, às 7 horas e 27 minutos.